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0: São 3 horas.
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37.6. São 4 horas. 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

0: São 5 horas. 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

0: 6 horas.
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1: A Guarda Nacional Republicana detectou desde janeiro de 2024 quase 1000 casos de abandono de animais em todo o país. Os dados são agora divulgados pela GNR, que através do Serviço de Proteção da Natureza e do Ambiente realizou mais de 19 mil ações de fiscalização relacionadas com a proteção e o bem-estar animal. Entre janeiro de 2024 e 31 de agosto deste ano de 2026, foram registadas 982 ocorrências de abandono e mais de 1.600 casos relacionados com mortes e maus-tratos a animais. No mesmo período, a intervenção da GNR permitiu resgatar e recuperar mais de 7.500 animais, incluindo animais de companhia, animais de pecuária e espécies selvagens. Só nos primeiros 6 meses deste ano foram realizados quase 2.900 resgates. Mais de 2.000 animais foram encaminhados para centros de recolho oficial ou para entidades parceiras. Cerca de 300 animais selvagens foram ainda devolvidos ao seu habitat natural. Os números dão continuidade ao trabalho realizado em 2025. No ano passado, a GNR resgatou 4.661 animais, tendo devolvido à natureza 1.470. A Guarda Nacional Republicana reforça assim a intervenção na fiscalização de situações de abandono e maus-tratos, também na recuperação de animais em situação de risco. Os números são agora conhecidos através de uma nota de imprensa que chegou à nossa redação esta semana. E a mais recente asta pública para a venda de terrenos no Parque Empresarial do Camporês, em Ancião, resultou num investimento de cerca de 2.420.000 euros. Em causa estavam 18 lotes da sexta fase de expansão do parque na Zona Norte, junto ao IC8. O procedimento contou com 29 empresas concorrentes, mas apenas 8 conseguiram adquirir terrenos. Os lotes vão permitir a instalação de novas empresas, também ampliação de unidades já existentes. As áreas da metalurgia, transportes e construção estiveram entre as que mais investiram, concentram a maior parte do valor anunciado. Segundo o município de Ancião, a forte procura fez aumentar significativamente o preço destes terrenos. O valor médio final ficou nos 31,50 € por metro quadrado, cerca de 3 vezes acima do preço base de licitação. O presidente da Edilidade, Jorge Cancelinha, considera que o resultado superou as expectativas, revela que continua a existir interesse empresarial no concelho. Pode ler-se citado numa nota de imprensa da Câmara Municipal de Ancião. Das 29 empresas que participaram no processo, mais de 20 não conseguiram adquirir um lote para o autarca. Esta procura demonstra que existe investimento por concretizar e que o município deve encontrar novas respostas. A Câmara Municipal está já a estudar novas soluções para disponibilizar terrenos, nomeadamente na zona sul do parque. A médio e a longo prazo, o município pretende também acelerar a preparação da 8ª fase de expansão do Parque Empresarial do Camporês, virada a norte. Está ainda em cima da mesa uma parceria de Ancião com o seu concelho vizinho de Penela para a criação de um parque empresarial intermunicipal com o objetivo de reforçar a capacidade industrial naquela região do norte do distrito de Leiria. E Pombal prepara-se para receber mais uma edição do Encontro de Bandas do Concelho. O 30º Encontro de Bandas realiza-se já no próximo fim de semana, mais concretamente sábado e domingo, no Pavilhão das Atividades Económicas, na Zona Desportiva da cidade de Pombal. Uma iniciativa dedicada à música filarmónica e ao movimento associativo do Concelho. O programa arranca no sábado, às 9 da noite, com a participação de 5 bandas filarmónicas do Concelho de Pombal. Em palco, a Filarmónica da Guia, a Sociedade Filarmónica Lourissalense, a Banda Filarmónica Ilhense, a Filarmónica Artística Pombalense e a Sociedade Filarmónica Vermoilense, que é, de resto, a entidade anfitriã desta edição 2026. Amanhã teremos aqui Lídia da Mota, ele é o presidente da Sociedade Filarmónica Vermoilense, que este ano tem, então, a seu cargo a responsabilidade de organizar esta iniciativa, o Encontro de Bandas do Concelho, de que falaremos nos informativos de amanhã com mais detalhe e também com essa entrevista a Elídio da Mota, o presidente da Sociedade Filarmónica Vermoilense.
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1: A Guarda Nacional Republicana detectou desde janeiro de 2024 quase 1000 casos de abandono de animais em todo o país. Os dados são agora divulgados pela GNR, que através do serviço

0: Serviço de Proteção da Natureza e do Ambiente realizou mais de 19 mil ações de fiscalização relacionadas com a proteção e o bem-estar animal. Entre janeiro de 2024 e 31 de agosto deste ano de 2026, foram registadas 982 ocorrências de abandono e mais de 1.600 casos relacionados com mortes e maus-tratos a animais. No mesmo período, a intervenção da GNR permitiu resgatar e recuperar mais de 7.500 animais, incluindo animais de companhia, animais de pecuária e espécies selvagens. Só nos primeiros seis meses deste ano foram realizados quase 2.900 resgates. Mais de 2.000 animais foram encaminhados para centros de recolho oficial ou para entidades parceiras. Cerca de 300 animais selvagens foram ainda devolvidos ao seu habitat natural. Os números dão continuidade ao trabalho realizado em 2025. No ano passado, a GNR resgatou 4.661 animais, tendo devolvido à natureza 1.470. A Guarda Nacional Republicana reforça assim a intervenção na fiscalização de situações de abandono e maus-tratos, também na recuperação de animais em situação de risco. Os números são agora conhecidos através de uma nota de imprensa que chegou à nossa redação esta semana. E a mais recente asta pública para a venda de terrenos no Parque Empresarial do Camporês, em Ancião, resultou num investimento de cerca de 2.420.000 euros. Em causa estavam 18 lotes da sexta fase de expansão do parque na Zona Norte, junto ao IC8. O procedimento contou com 29 empresas concorrentes, mas apenas 8 conseguiram adquirir terrenos. Os lotes vão permitir a instalação de novas empresas, também a ampliação de unidades já existentes. As áreas da metalurgia, transportes e construção estiveram entre as que mais investiram, concentram a maior parte do valor anunciado. Segundo o município de Ancião, a forte procura fez aumentar significativamente o preço destes terrenos. O valor médio final ficou nos 31,50 € por metro quadrado, cerca de 3 vezes acima do preço base de licitação. O presidente da Edilidade, Jorge Cancelinha, considera que o resultado superou as expectativas, revela que continua a existir interesse empresarial no concelho, pode ler-se citado numa nota de imprensa da Câmara Municipal de Ancião. Das 29 empresas que participaram no processo, mais de 20 não conseguiram adquirir um lote para o autarca. Esta procura demonstra que existe investimento por concretizar e que o município deve encontrar novas respostas. A Câmara Municipal está já a estudar novas soluções para disponibilizar terrenos, nomeadamente na zona sul do parque. A médio e a longo prazo, o município pretende também acelerar a preparação da 8ª fase de expansão do Parque Empresarial do Camporês, virada a norte. Está ainda em cima da mesa uma parceria de Ancião com o seu concelho vizinho de Penela para a criação de um parque empresarial intermunicipal com o objetivo de reforçar a capacidade industrial naquela região do norte do distrito de Leiria. E Pombal prepara-se para receber mais uma edição do Encontro de Bandas do Concelho. O 30º Encontro de Bandas realiza-se já no próximo fim de semana, mais concretamente sábado e domingo, no Pavilhão das Atividades Económicas, na Zona Desportiva da cidade de Pombal. Uma iniciativa dedicada à música filarmónica e ao movimento associativo do concelho. O programa arranca no sábado, às 9 da noite, com a participação de 5 bandas filarmónicas do Concelho de Pombal. Em palco, a Filarmónica da Guia, a Sociedade Filarmónica Louriçalense, a Banda Filarmónica Ilhense, a Filarmónica Artística Pombalense e a Sociedade Filarmónica Vermoilense, que é, de resto, a entidade anfitriã desta edição 2026. Amanhã teremos aqui Lídia da Mota, ele é o presidente da Sociedade Filarmónica Vermoilense, que este ano tem, então, a seu cargo a responsabilidade de organizar esta iniciativa, o Encontro de Bandas do Concelho, de que falaremos nos informativos de amanhã com mais detalhe e também com essa entrevista a Elida da Mota, o presidente da Sociedade Filarmónica Vermoilense.
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1: A Guarda Nacional Republicana detectou desde janeiro de 2024 quase 1000 casos de abandono de animais em todo o país. Os dados são agora divulgados pela GNR, que através do Serviço de Proteção da Natureza e do Ambiente realizou mais de 19 mil ações de fiscalização relacionadas com a proteção e o bem-estar animal. Entre janeiro de 2024 e 31 de agosto deste ano de 2026, foram registadas 982 ocorrências de abandono e mais de 1.600 casos relacionados com mortes e maus-tratos a animais. No mesmo período, a intervenção da GNR permitiu resgatar e recuperar mais de 7.500 animais, incluindo animais de companhia, animais de pecuária e espécies selvagens. Só nos primeiros 6 meses deste ano foram realizados quase 2.900 resgates. Mais de 2.000 animais foram encaminhados para centros de recolha oficial ou para entidades parceiras. Cerca de 300 animais selvagens

0: foram ainda devolvidos ao seu habitat natural. Os números dão continuidade ao trabalho realizado em 2025. No ano passado, a GNR resgatou 4.661 animais, tendo devolvido à natureza 1.470. A Guarda Nacional Republicana reforça assim a intervenção na fiscalização de situações de abandono e maus-tratos, também na recuperação de animais em situação de risco. Os números são agora conhecidos através de uma nota de imprensa que chegou à nossa redação esta semana. E a mais recente asta pública para a venda de terrenos no Parque Empresarial do Camporese, em Ancião, resultou num investimento de cerca de 2 milhões e 420 mil euros. Em causa estavam 18 lotes da sexta fase de expansão do parque na Zona Norte, junto ao IC8. O procedimento contou com 29 empresas concorrentes, mas apenas 8 conseguiram adquirir terrenos. Os lotes vão permitir a instalação de novas empresas, também ampliação de unidades já existentes. As áreas da metalurgia, transportes e construção estiveram entre as que mais investiram, concentram a maior parte do valor anunciado. Segundo o município de Ancião, a forte procura fez aumentar significativamente o preço destes terrenos. O valor médio final ficou nos 31,50 € por metro quadrado, cerca de 3 vezes acima do preço base de licitação. O presidente da edilidade, Jorge Cancelinha, considera que o resultado superou as expectativas, revela que continua a existir interesse empresarial no concelho, pode ler-se citado numa nota de imprensa da Câmara Municipal de Ancião. Das 29 empresas que participaram no processo, mais de 20 não conseguiram adquirir um lote para o autarca. Esta procura demonstra que existe investimento por concretizar e que o município deve encontrar novas respostas. A Câmara Municipal está já a estudar novas soluções para disponibilizar terrenos, nomeadamente na zona sul do parque. A médio e a longo prazo, o município pretende também acelerar a preparação da 8ª fase de expansão do Parque Empresarial do Camporês, virada a norte. Está ainda em cima da mesa uma parceria de Ancião com o seu concelho vizinho de Penela para a criação de um parque empresarial intermunicipal, com o objetivo de reforçar a capacidade industrial naquela região do norte do distrito de Leiria. E Pombal prepara-se para receber mais uma edição do Encontro de Bandas do Concelho. O 30º Encontro de Bandas realiza-se já no próximo fim de semana, mais concretamente sábado e domingo, no Pavilhão das Atividades Económicas, na Zona Desportiva da cidade de Pombal. Uma iniciativa dedicada à música filarmónica e ao movimento associativo do concelho. O programa arranca no sábado, às 9 da noite, com a participação de 5 bandas filarmónicas do Concelho de Pombal. Em palco, a Filarmónica da Guia, a Sociedade Filarmónica Lourissalense, a Banda Filarmónica Ilhense, a Filarmónica Artística Pombalense e a Sociedade Filarmónica Vermoilense, que é, de resto, a entidade anfitriã desta edição 2026. Amanhã teremos aqui Lídia da Mota, ele é o presidente da Sociedade Filarmónica Vermoilense, que este ano tem, então, a seu cargo a responsabilidade de organizar esta iniciativa, o Encontro de Bandas do Concelho, de que falaremos nos informativos de amanhã com mais detalhe e também com essa entrevista a Lídia da Mota, o presidente da Sociedade Filarmónica Vermoilense.
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0: São 10 horas.
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2: A Guarda Nacional Republicana detectou desde janeiro de 2024 quase 1000 casos de abandono de animais em todo o país. Os dados são agora divulgados pela GNR, que através do Serviço de Proteção da Natureza e do Ambiente realizou mais de 19 mil ações de fiscalização relacionadas com a proteção e o bem-estar animal. Entre janeiro de 2024 e 31 de agosto deste ano de 2026, foram registadas 982 ocorrências de abandono e mais de 1.600 casos relacionados com mortes e maus-tratos a animais. No mesmo período, a intervenção da GNR permitiu resgatar e recuperar mais de 7.500 animais, incluindo animais de companhia, animais de pecuária e espécies selvagens. Só nos primeiros 6 meses deste ano foram realizados quase 2.900 resgates. Mais de 2.000 animais foram encaminhados para centros de recolho oficial ou para entidades parceiras. Cerca de 300 animais selvagens foram ainda devolvidos ao seu habitat natural. Os números dão continuidade ao trabalho realizado em 2025. No ano passado, a GNR resgatou 4.661 animais, tendo devolvido à natureza 1.470. A Guarda Nacional Republicana reforça assim a intervenção na fiscalização de situações de abandono e maus-tratos, também na recuperação de animais em situação de risco. Os números são agora conhecidos através de uma nota de imprensa que chegou à nossa redação esta semana. E a mais recente hasta pública para a venda de terrenos no Parque Empresarial do Campurês, em Ancião, resultou num investimento de cerca de 2 milhões e 420 mil euros. Em causa estavam 18 lotes da sexta fase de expansão do parque na Zona Norte, junto ao IC8. O procedimento

0: Contou com 29 empresas concorrentes, mas apenas 8 conseguiram adquirir terrenos. Os lotes vão permitir a instalação de novas empresas, também ampliação de unidades já existentes. As áreas da metalurgia, transportes e construção estiveram entre as que mais investiram, concentram a maior parte do valor anunciado. Segundo o município de Ancião, a forte procura fez aumentar significativamente o preço destes terrenos. O valor médio final ficou nos 31,50 € por metro quadrado, cerca de 3 vezes acima do preço base de licitação. O presidente da Edilidade, Jorge Cancelinha, considera que o resultado superou as expectativas, revela que continua a existir interesse empresarial no concelho. Pode ler-se citado numa nota de imprensa da Câmara Municipal de Ancião. Das 29 empresas que participaram no processo, mais de 20 não conseguiram adquirir um lote para o autarca. Esta procura demonstra que existe investimento por concretizar e que o município deve encontrar novas respostas. A Câmara Municipal está já a estudar novas soluções para disponibilizar terrenos, nomeadamente na zona sul do parque. A médio e a longo prazo, o município pretende também acelerar a preparação da 8ª fase de expansão do Parque Empresarial do Campurês, virada a norte. Está ainda em cima da mesa uma parceria de Ancião com o seu concelho vizinho de Penela para a criação de um parque empresarial intermunicipal com o objetivo de reforçar a capacidade industrial naquela região do norte do distrito de Leiria. E Pombal prepara-se para receber mais uma edição do Encontro de Bandas do Concelho. O 30º Encontro de Bandas realiza-se já no próximo fim de semana, mais concretamente sábado e domingo, no Pavilhão das Atividades Económicas, na zona desportiva da cidade de Pombal. Uma iniciativa dedicada à música filarmónica e ao movimento associativo do concelho. O programa arranca no sábado, às 9 da noite, com a participação de 5 bandas filarmónicas do concelho de Pombal. Em palco, a Filarmónica da Guia, a Sociedade Filarmónica Lourissalense, a Banda Filarmónica Ilhense, a Filarmónica Artística Pombalense e a Sociedade Filarmónica Vermoilense, que é, de resto, a entidade anfitriã desta edição 2026. Amanhã teremos aqui Lídia da Mota, ele é o presidente da Sociedade Filarmónica Vermoilense, que este ano tem, então, a seu cargo a responsabilidade de organizar esta iniciativa, o Encontro de Bandas do Concelho, de que falaremos nos informativos de amanhã com mais detalhe e também com essa entrevista a Elídio da Mota, o presidente da Sociedade Filarmónica Vermoilense.
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10: Bom, e cá estamos, sejam bem-vindos. Boa quinta-feira, neste dia 1 de outubro. Arranca agora o programa da manhã, pegando em Rádio Cardão. Vou consigo até às 13. A partir de agora é só ligar 236-023-859. Pode também deixar a sua mensagem. Quanto à frase, para o conforto do seu lar, a Plástico Morgado você deve consultar. Tenha um bom dia. Boa quinta-feira.
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10: 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Bom, estamos com este guia de quase sexta, porque é já amanhã, hoje o primeiro dia de outubro, ele aí está, e vamos ter um fim de semana bem prolongado, já que segunda-feira temos feriado. Que bom, vai saber bem, um fim de semana bem prolongado. 236-023-859. Peça a sua música favorita, faça aquela dedicatória bem especial e vamos iniciar com música de Ana com o tema Tá a Gerir.

0: Acabamos de ouvir a Natália Gerir. Manhã da quinta-feira, 10 horas com 20 minutos. Vamos já atender o nosso primeiro ouvinte desta manhã de hoje. Olá, Viva, bom dia. Olá, Manuel, como é que se encontra nesta quinta-feira? Tudo bem desse lado?
1: Oh,
0: ótimo, isso é que importa. E qual é então a música que vai gostar de ouvir? Para dedicar? E para o conforto do seu ar, a Plástima Orgada deve consultar. Exatamente, muito obrigada, gostei de ouvi-lo. Boa quinta-feira connosco, um beijinho e até amanhã. Deus, bom dia, obrigada. Rubem Aguiar, pegando a cardão com a música do Gago.

0: Recordamos a música de Ruben Aguiar com a música do Gago. Manhã de quinta-feira e o mês de outubro chega com sol de inverno e instabilidade meteorológica normal para esta estação do ano. Hoje, Dia Mundial da Música. Agradecimento aos compositores e também instrumentistas. E também se observa o Dia Internacional do Idoso. A mensagem deste Dia do Idoso é passar mais carinho aos idosos, muitas vezes esquecidos pela sociedade e também pela família. Boa quinta-feira com o Cardal, 1 de outubro. Temos ainda mais um ouvinte. Vamos agora até à Marinha Grande. Olá, muito bom dia, Mário João.
1: Olá, bom dia. Está sim? Agora é para mim.
0: Agora é. Como se encontra bem disposto nesta quinta-feira?
1: Sempre na maior.
0: Ótimo. E a música que deseja ouvir?
1: Então, já disse há bocadinho. É o Alegado Montes, Passo Doble Taurino.
0: Ok, para dedicar?
1: A todos os ouvintes que seguem, a vocês aí, e vai com um abraço e um beijinho sem segredo e sem medo para Alcobaça, para a minha querida e apetecida Ana Figueiredo.
0: E agora vamos à frase da Plástico Morgado.
1: Ora, como é que é?
0: Para o conforto do seu lar.
1: Para o conforto do seu lar, a Plástico Morgado deve consultar.
0: Isso mesmo. Muito obrigada, Mário. Cumprimentos. Beijinho. Tchau, tchau. Obrigada.

0: Depois de ouvir Mousse Elegato Montes, de Mousse agora até a Rainha de São João, de lá chega o nosso próximo ouvinte. Olá, Manuel, muito bom dia.
1: Mas não existe o resto, não, homem.
0: Já não me lembro.
1: Pinta Silvio.
0: Manuel, bem disposto?
1: Não, podia estar melhor, mas também podia estar
0: Também podia estar pior, exatamente, pronto. Pensamento positivo. Manuel, vamos ouvir Delfins, ao passar o navio, esta música para dedicar?
1: Para dedicar, hein? Todos os ouvintes, especialmente o Marleitão, a Vera Lúcia, olha, tudo o pessoal em geral, se não ninguém. Acho que é o primeiro dia do mês que eu estou a falar contigo hoje, isso me parece.
0: Claro que é. Muito obrigada, então, um gosto em ouvi-lo. Cumprimentos desse lado e até amanhã. Adeus, bom dia. Adeus, Manuel. Quanto à frase, eu vou aqui ajudar o nosso ouvinte. 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Tenha um bom dia, boa quinta neste 1 de outubro.

0: Música dos Delfins, Bergana Cardal, Fiel Passar o Navio. Manhã de quinta-feira, 10 horas com 34 minutos, não se atranse. Oi, temos um dia agradável hoje. Com este sol a brilhar, máximas de 22 graus, a mínima de 13. Tenham um bom dia na nossa companhia. A chuva que só vai regressar então no fim de semana. Vamos então para mais um ouvinte de Aveiro. Chega o Armando Trangoso. Olá, Armando, muito bom dia.
1: Um excelente dia para si, para todos os colegas, para todo o auditório também. Eu também gostava de passar no navio, mas não vejo.
0: Como se encontra sempre bem disposto?
1: Claro que sim.
0: Claro que sim, ótimo. Irmão, vamos então ouvir a
1: Ficava
0: música.
1: Ficava disposto de passar no navio. Mas...
0: Pois, mas assim não consegue.
1: Ou até uma mosca.
0: Qual é a tua música que... Já me disse agora qual é a dedicatória?
1: Vai para si, vai para o Sr. Gonçalo, para os tantos colegas, para as famílias também. Vai para o Sr. António Pereira de Gatões e família, para a Dona Isabel Pimenta e família, para o Sr. Carlos Moraes, esposa e família, para todas aquelas pessoas, diga para mim, respectivas famílias e para todo o auditório, dando a todos a continuação. Uma excelente quinta-feira, beijinhos e abraços para todos e até uma próxima. Ainda vai ser antes da Páscoa.
0: Se Deus quiser, ainda há de ser antes do Natal.
1: Ah, o Natal é primeiro que a Páscoa.
0: Obrigada. E agora vamos à frase, pode ser?
1: Tem que me ajudar.
0: Para conforto do seu lar.
1: Para o conforto, pela a próxima orgada deve consultar.
0: Exatamente. Armando, obrigada. Um beijinho para si. Até amanhã. Gostei de ouvi-lo, obrigada. Vem para então a nossa próxima convidada, é a Lucia. Uma boa quinta-feira com a Cardal, 236-023-859. Este é o número para o qual deve ligar.

0: Canção de um ótimo dia na nossa companhia. 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Apenas a 21 minutos para as 11. Estamos por cá, o exclusivo da Plástico Morgado.
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0: Vamos aqui dar um alô ao nosso ouvinte Bruno, que acabou de deixar uma mensagem. Bom dia, Sónia. Bruno da Praia da Leirosa. Obrigada pela companhia. Cumprimentos aí para todo o staff da Padaria e Pastelaria da Leirosa. Sabores e tradição de Bruno Morgado. Obrigada, Bruno. Bom trabalho. Eu sou de um feliz dia desse lado. Então esta música vai para todos os clientes e também para todos os trabalhadores da Pastelaria da Praia da Leirosa. A música de Helena Moretti com Mama Maria. Boa viagem, Bruno. Obrigada pela companhia e preferência. Também pela sua mensagem. E boa quinta-feira.

0: música de Helena Morense e com este Mamma Maria. Manhã de quinta-feira está no ar o programa da manhã por cá na Cardão até às 13. Estamos juntos. Tenham um feliz dia na nossa companhia. 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
1: Bom, e assim terminamos a primeira de hoje. 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Até a minha saída desse lado. Depois das 11, os nossos compromissos publicitários, nós vamos regressar para a segunda de hoje.

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1: 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São 11 horas.
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6: Voltamos para a segunda de hoje, desta quinta-feira, por cá na Cardal. Sejam então bem-vindos. Pode e deve continuar então a marcar o 236-023-859 ou então deixar a sua mensagem e pedir a sua música favorita. 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Tenha um bom dia. Vamos lá aproveitar este solinho que está super agradável.
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1: Então, frase nesta hora por cá na Cardal. Do sol ao conforto da sua casa, EcoGreen trata de tudo. Manhã de quinta-feira, tenha um ótimo dia. Boa quinta, 236-023-859. 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

0: Bom, vamos então para mais um ouvinte agora de Redinhas. Chega o nosso próximo. Olá, muito bom dia.
1: Bom dia,
0: Lisa. Olá, Sr. Lísio. Como estamos neste bom dia de hoje? Tudo bem desse lado?
1: Está bom. Está bom?
0: Está solinho, não é?
1: Como é que... Diga. A chuva se calhar foi-se embora.
0: Foi, mas é assim, vai ser sol pouco dura, mas já a partir para o fim de semana, ou seja, sábado e domingo, já vêm mais uns chuviscos.
1: Pronto. É para semear o nabo.
0: Ok. Qual é a tua música que vamos ouvir?
1: Olha, é a dica, é a chuva mesmo.
0: Para dedicar?
1: Está a minha linha com beijinho, está a linha com beijinho, está a fortuna. Vai para o seu vizinho e para todos os participantes. Só você está a sentir também de lá.
0: E agora vamos à frase, pode ser?
1: Vai, diga lá.
0: Do sol ao conforto da sua casa.
1: Ao conforto da sua casa.
0: 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Exatamente. Obrigada, gostei de ouvi-lo. Um beijinho para si, até amanhã. Deus, bom dia. Vem para então a música de Miquela com Chupa, Chupa, Chupa no Dedo.

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A música de Badocha com Nuno Navarro, com este contigo. Uma boa quinta-feira na nossa companhia neste 1 de outubro. Assim terminamos mais uma hora por aqui. Esta hora exclusiva da EcoGrim, do sol ao conforto da sua casa, a EcoGrim trata de tudo. Depois das 12 vamos regressar para a última de hoje.

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0: e meio-dia.
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3: Esta vai ser então a última parte. Obrigada, Cardal, ainda até às 13. Essa é a sua música favorita, 236-023-859. Então deixa a sua mensagem. 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

0: depois de ouvirmos a música do GNTK, com estas linhas da vida ou do tempo. Vamos então para mais um ouvinte, o próximo ouvinte que já está connosco. Olá, muito bom dia.
1: Olá, muito bom dia, Sónia.
0: Olá, Nuno, o que é que se faz nesta quinta-feira? Hora de almoço, não é?
1: Exatamente, já cheira a ele.
0: Pois, e o que é que vai ser?
1: Vai ser uma francesinha.
0: Ah, também gosto. Parece-me bem, Nuno. Bom apetite.
1: Obrigada.
0: Qual é a tua música que vamos ouvir?
1: Foi ao teu critério.
0: Ok, para dedicar, Nuno.
1: A todos os ouvintes da Rádio Cardala, uma boa tarde.
0: Uhum.
1: E para ti e para todos que estão a ouvir a Rádio Cardala, uma boa tarde.
0: E agora temos a frase dos sofás low cost. Quer uma ajuda?
1: Exatamente.
0: Então é assim, um bom sofá quer comprar...
1: Um bom sofá quer comprar...
0: Nos sofás low cost tem de passar.
1: Nos sofás low cost tem de passar.
0: Nuno, muito obrigada. Gosto de ouvi-lo e bom almoço, está bem?
1: Obrigado.
0: Beijinho. Tchau, tchau. Obrigada e eu. Deus abençoe, Nuno. O Nuno pediu então uma música aqui à minha escolha. Eu escolhi uma música bem calminha, bem romântica. Com este meu pequeno talismã. Música de Leandro e Leonardo. Música romântica. Música romântica.

0: Música da Leandra Leonardo com este meu pequeno talismã. A 13 minutos então para uma. Vamos agora até à cidade de Tomar. Olá Pedro, seja bem-vindo. Bom dia para si também.
1: Bom dia.
0: Bom dia. Como estamos neste bom dia quase tarde?
1: Bem, a caminho do almoço.
0: E o almoço hoje não vai ser sardinha assada, pois não?
1: Epá, pois não, por acaso não vai porque... Epá, pronto, eu não me importava, mas não vai ser
0: pois. Nunca se cansa, não é?
1: Não, pá, podiam dar sardinha todos os dias.
0: Pois, por acaso é um prato... Quer dizer, todos os dias, não sei se não enjoava. Mas, por acaso, epá, é um prato que eu também não nego.
1: Esta semana tenho gosto. Comido peixe todos os dias.
0: Pronto, eu por acaso também ando nessa agora. Sabe bem.
1: Tem calhado porque no restaurante não tem havido peixe, não, olha. Hoje não sei o que é que é o almoço.
0: Pronto, ok.
1: Hoje já sei o que é que vou comer. É uma queixada de porco, pronto.
0: Também é bom.
1: Hoje não vai ser peixe, hoje pronto.
0: Então depois um bom apetite, Pedro. E agora vamos à frase dos sofás low cost.
1: Ah, então... como é que é, tens-me ajudar?
0: Se um bom sofá quer comprar...
1: Ah, se um bom sofá quer comprar...
0: Nos sofás low cost tem de passar.
1: Nos sofás low cost tem de passar.
0: Muito bem, Pedro. E agora qual é a música que vamos ouvir?
1: Então vamos ouvir a Mulher Avião.
0: Para dedicar?
1: É para dedicar toda a malta da roda, toda a auditória e na rádio com um beijinho.
0: Obrigada, Pedro. Um beijinho para si também. Boa quinta-feira e bom almoço. Beijinho. Tchau, tchau. Obrigada. Mulher Avião, música de Tiago Neto com Paulo Fragoso.

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A música de Eduardo Costa, sou seu fã número 1. Sou seu fã. Edição de uma ótima quinta-feira, bom almoço para todos. Nós já estamos de partida. Volto amanhã com o melhor dia da semana. Finalmente, sexta-feira. Então, uma beijoca para todos. E já agora não esqueça, não é? Sexta-feira, mas com um fim de semana bem prolongado, já que segunda-feira, dia 5, temos aí um friadão que vai saber bem. Então, uma beijoca para todos. Bom almoço, boa quinta. Terminamos com o Fernando Daniel com Casa. Eu volto amanhã às 10.

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1: A Guarda Nacional Republicana detectou desde janeiro de 2024 quase 1000 casos de abandono de animais em todo o país. Os dados são agora divulgados pela GNR, que através do Serviço de Proteção da Natureza e do Ambiente realizou mais de 19 mil ações de fiscalização relacionadas com a proteção e o bem-estar animal. Entre janeiro de 2024 e 31 de agosto deste ano de 2026, foram registadas 982 ocorrências de abandono e mais de 1.600 casos relacionados com mortes e maus-tratos a animais. No mesmo período, a intervenção da GNR permitiu resgatar e recuperar mais de 7.500 animais, incluindo animais de companhia, animais de pecuária e espécies selvagens. Só nos primeiros 6 meses deste ano foram realizados quase 2.900 resgates. Mais de 2.000 animais foram encaminhados para centros de recolho oficial ou para entidades parceiras. Cerca de 300 animais selvagens foram ainda devolvidos ao seu habitat natural. Os números dão continuidade ao trabalho realizado em 2025. No ano passado, a GNR resgatou 4.661 animais, tendo devolvido à natureza 1.470. A Guarda Nacional Republicana reforça assim a intervenção na fiscalização de situações de abandono e maus-tratos, também na recuperação de animais em situação de risco. Os números são agora conhecidos através de uma nota de imprensa que chegou à nossa redação esta semana. E a mais recente asta pública para a venda de terrenos no Parque Empresarial do Campurês, em Ancião, resultou num investimento de cerca de 2.420.000 euros. Em causa estavam 18 lotes da sexta fase de expansão do parque na Zona Norte, junto ao IC8. O procedimento contou com 29 empresas concorrentes, mas apenas 8 conseguiram adquirir terrenos. Os lotes vão permitir a instalação de novas empresas, também ampliação de unidades já existentes. As áreas da metalurgia, transportes e construção estiveram entre as que mais investiram, concentram a maior parte do valor anunciado. Segundo o município de Ancião, a forte procura fez aumentar significativamente o preço destes terrenos. O valor médio final ficou nos 31,50 € por metro quadrado, cerca de 3 vezes acima do preço base de licitação. O presidente da Edilidade, Jorge Cancelinha, considera que o resultado superou as expectativas, revela que continua a existir interesse empresarial no concelho. Pode ler-se citado numa nota de imprensa da Câmara Municipal de Ancião. Das 29 empresas que participaram no processo, mais de 20 não conseguiram adquirir um lote para o autarca. Esta procura demonstra que existe investimento por concretizar e que o município deve encontrar novas respostas. A Câmara Municipal está já a estudar novas soluções para disponibilizar terrenos, nomeadamente na zona sul.

0: parque. A médio e a longo prazo, o município pretende também acelerar a preparação da 8ª fase de expansão do Parque Empresarial do Campurês, virada a norte. Está ainda em cima da mesa uma parceria de ancião com o seu concelho vizinho de Penela para a criação de um parque empresarial intermunicipal com o objetivo de reforçar a capacidade industrial naquela região do norte do distrito de Leiria. E Pombal prepara-se para receber mais uma edição do Encontro de Bandas do Concelho. O 30º Encontro de Bandas realiza-se já no próximo fim de semana, mais concretamente sábado e domingo, no Pavilhão das Atividades Económicas, na Zona Desportiva da cidade de Pombal. Uma iniciativa dedicada à música filarmónica e ao movimento associativo do Concelho. O programa arranca no sábado, às 9 da noite, com a participação de 5 bandas filarmónicas do Concelho de Pombal. Em palco, a Filarmónica da Guia, a Sociedade Filarmónica Louriçalense, a Banda Filarmónica Ilhense, a Filarmónica Artística Pombalense e a Sociedade Filarmónica Vermoilense, que é, de resto, a entidade anfitriã desta edição 2026. Amanhã teremos aqui Lídia da Mota, ele é o presidente da Sociedade Filarmónica Vermoilense, que este ano tem, então, a seu cargo a responsabilidade de organizar esta iniciativa, o Encontro de Bandas do Concelho, de que falaremos nos informativos de amanhã com mais detalhe e também com essa entrevista a Elídio da Mota, o presidente da Sociedade Filarmónica Vermoilense.
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0: Mas agradeço a quem vai gostar.
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1: A Guarda Nacional Republicana detectou desde janeiro

0: centros de recolho oficial ou para entidades parceiras. Cerca de 300 animais selvagens foram ainda devolvidos ao seu habitat natural. Os números dão continuidade ao trabalho realizado em 2025. No ano passado, a GNR resgatou 4.661 animais, tendo devolvido à natureza 1.470. A Guarda Nacional Republicana reforça assim a intervenção na fiscalização de situações de abandono e maus tratos, também na recuperação de animais em situação de risco. Os números são agora conhecidos através de uma nota de imprensa que chegou à nossa redação esta semana. E a mais recente asta pública para a venda de terrenos no Parque Empresarial do Camporês, em Ancião, resultou num investimento de cerca de 2.420.000 euros. Em causa estavam 18 lotes da sexta fase de expansão do parque na Zona Norte, junto ao IC8. O procedimento contou com 29 empresas concorrentes, mas apenas 8 conseguiram adquirir terrenos. Os lotes vão permitir a instalação de novas empresas, também ampliação de unidades já existentes. As áreas da metalurgia, transportes e construção estiveram entre as que mais investiram, concentram a maior parte do valor anunciado. Segundo o município de Ancião, a forte procura fez aumentar significativamente o preço destes terrenos. O valor médio final ficou nos 31,50 € por metro quadrado, cerca de 3 vezes acima do preço base de licitação. O presidente da Edilidade, Jorge Cancelinha, considera que o resultado superou as expectativas, revela que continua a existir interesse empresarial no concelho. Pode ler-se citado numa nota de imprensa da Câmara Municipal de Ancião. Das 29 empresas que participaram no processo, mais de 20 não conseguiram adquirir um lote para o autarca. Esta procura demonstra que existe investimento por concretizar e que o município deve encontrar novas respostas. A Câmara Municipal está já a estudar novas soluções para disponibilizar terrenos, nomeadamente na zona sul do parque. A médio e a longo prazo, o município pretende também acelerar a preparação da 8ª fase de expansão do Parque Empresarial do Camporês, virada a norte. Está ainda em cima da mesa uma parceria de Ancião com o seu concelho vizinho de Penela para a criação de um parque empresarial intermunicipal com o objetivo de reforçar a capacidade industrial naquela região do norte do distrito de Leiria. E Pombal prepara-se para receber mais uma edição do Encontro de Bandas do Concelho. O 30º Encontro de Bandas realiza-se já no próximo fim de semana, mais concretamente sábado e domingo, no Pavilhão das Atividades Económicas, na Zona Desportiva da cidade de Pombal. Uma iniciativa dedicada à música filarmónica e ao movimento associativo do concelho. O programa arranca no sábado, às 9 da noite, com a participação de 5 bandas filarmónicas do Concelho de Pombal. Em palco, a Filarmónica da Guia, a Sociedade Filarmónica Lourissalense, a Banda Filarmónica Ilhense, a Filarmónica Artística Pombalense e a Sociedade Filarmónica Vermoilense, que é, de resto, a entidade anfitriã desta edição 2026. Amanhã teremos aqui Lídia da Mota, ele é o presidente da Sociedade Filarmónica Vermoilense, que este ano tem, então, a seu cargo a responsabilidade de organizar esta iniciativa, o Encontro de Bandas do Concelho, de que falaremos nos informativos de amanhã com mais detalhe e também com essa entrevista a Lídia da Mota, o presidente da Sociedade Filarmónica Vermoilense.
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0: 16 horas. 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
1: A Guarda Nacional Republicana detectou desde janeiro de 2024 quase 1000 casos de abandono de animais em todo o país. Os dados são agora divulgados pela GNR, que através do Serviço de Proteção da Natureza e do Ambiente realizou mais de 19 mil ações de fiscalização relacionadas com a proteção e o bem-estar animal. Entre janeiro de 2024 e 31 de agosto deste ano de 2026, foram registadas 982 ocorrências de abandono e mais de 1.600 casos relacionados com mortes e maus-tratos a animais. No mesmo período, a intervenção da GNR permitiu resgatar e recuperar mais de 7.500 animais, incluindo animais de companhia, animais de pecuária e espécies selvagens. Só nos primeiros 6 meses deste ano foram realizados quase 2.900 resgates. Mais de 2.000 animais foram encaminhados para centros de recolho oficial ou para entidades parceiras. Cerca de 300 animais selvagens foram ainda devolvidos ao seu habitat natural. Os números dão continuidade ao trabalho realizado em 2025. No ano passado, a GNR resgatou 4.661 animais, tendo devolvido à natureza 1.470. A Guarda Nacional Republicana reforça assim a intervenção na fiscalização de situações de abandono e maus-tratos, também na recuperação de animais em situação de risco. Os números são agora conhecidos através de uma nota de imprensa que chegou à nossa redação esta semana. E a mais recente asta pública para a venda de terrenos no Parque Empresarial do Camporese, em Ancião, resultou num investimento de cerca de 2 milhões

0: Jorge Cancelinha considera que o resultado superou as expectativas, revela que continua a existir interesse empresarial no concelho, pode ler-se citado numa nota de imprensa da Câmara Municipal de Ancião. Das 29 empresas que participaram no processo, mais de 20 não conseguiram adquirir um lote para o autarca. Esta procura demonstra que existe investimento por concretizar e que o município deve encontrar novas respostas. A Câmara Municipal está já a estudar novas soluções para disponibilizar terrenos, nomeadamente na zona sul do parque. A médio e a longo prazo, o município pretende também acelerar a preparação da 8ª fase de expansão do Parque Empresarial do Campurês, virada a norte. Está ainda em cima da mesa uma parceria de Ancião com o seu concelho vizinho de Penela para a criação de um parque empresarial intermunicipal com o objetivo de reforçar a capacidade industrial naquela região do norte do distrito de Leiria. E Pombal prepara-se para receber mais uma edição do Encontro de Bandas do Concelho. O 30º Encontro de Bandas realiza-se já no próximo fim de semana, mais concretamente sábado e domingo, no Pavilhão das Atividades Económicas, na Zona Desportiva da cidade de Pombal. Uma iniciativa dedicada à música filarmónica e ao movimento associativo do concelho. O programa arranca no sábado, às 9 da noite, com a participação de 5 bandas filarmónicas do Concelho de Pombal. Em palco, a Filarmónica da Guia, a Sociedade Filarmónica Lourissalense, a Banda Filarmónica Ilhense, a Filarmónica Artística Pombalense e a Sociedade Filarmónica Vermoilense, que é, de resto, a entidade anfitriã desta edição 2026. Amanhã teremos aqui Lídia da Mota, ele é o presidente da Sociedade Filarmónica Vermoilense, que este ano tem, então, a seu cargo a responsabilidade de organizar esta iniciativa, o Encontro de Bandas do Concelho, que falaremos nos informativos de amanhã com mais detalhe e também com essa entrevista a Lídia da Mota, o presidente da Sociedade Filarmónica Vermoilense.
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0: São 18 horas.
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0: são 19 horas. 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
1: A Guarda Nacional Republicana detectou desde janeiro de 2024 quase 1000 casos de abandono de animais em todo o país. Os dados são agora divulgados pela GNR, que através do Serviço de Proteção da Natureza e do Ambiente realizou mais de 19 mil ações de fiscalização relacionadas com a proteção e o bem-estar animal. Entre janeiro de 2024 e 31 de agosto deste ano de 2026, foram registadas 982 ocorrências de abandono e mais de 1.600 casos relacionados com mortes e maus-tratos a animais. No mesmo período, a intervenção da GNR permitiu resgatar e recuperar mais de 7.500 animais, incluindo animais de companhia, animais de pecuária e espécies selvagens. Só nos primeiros 6 meses deste ano foram realizados quase 2.900 resgates. Mais de 2.000 animais foram encaminhados para centros de recolho oficial ou para entidades parceiras. Cerca de 300 animais selvagens foram ainda devolvidos ao seu habitat natural. Os números dão continuidade ao trabalho realizado em 2025. No ano passado, a GNR resgatou 4.661 animais, tendo devolvido à natureza 1.470. A Guarda Nacional Republicana reforça assim a intervenção na fiscalização de situações de abandono e maus-tratos, também na recuperação de animais em situação de risco. Os números são agora conhecidos através de uma nota de imprensa que chegou à nossa redação esta semana. E a mais recente asta pública para a venda de terrenos no Parque Empresarial do Campureza, em Ancião, resultou num investimento de cerca de 2 milhões e 420 mil euros. Em causa estavam 18 lotes da sexta fase de expansão do parque na Zona Norte, junto ao IC8. O procedimento contou com 29 empresas concorrentes, mas apenas 8 conseguiram adquirir terrenos. Os lotes vão permitir a instalação de novas empresas, também ampliação de unidades já existentes. As áreas da metalurgia, transportes e construção estiveram entre as que mais investiram, concentram a maior parte do valor anunciado. Segundo o município de Ancião, a forte procura fez aumentar significativamente o preço destes terrenos. O valor médio final ficou nos 31,50 € por metro quadrado, cerca de 3 vezes acima do preço base de licitação. O presidente da Edilidade, Jorge Cancelinha, considera que o resultado superou as expectativas, revela que continua a existir interesse empresarial no concelho. Pode ler-se citado numa nota de imprensa da Câmara Municipal de Ancião. Das 29 empresas que participaram no processo, mais de 20 não conseguiram adquirir um lote para o autarca. Esta procura demonstra que existe investimento por concretizar e que o município deve encontrar novas respostas. A Câmara Municipal está já a estudar novas soluções para disponibilizar terrenos, nomeadamente na zona sul do parque. A médio e a longo prazo, o município pretende também acelerar a preparação da 8ª fase de expansão do Parque Empresarial do Campurês, virada a norte. Está ainda em cima da mesa uma parceria de Ancião com o seu concelho vizinho de

0: Mota. Ele é o presidente da Sociedade Filarmónica Vermoilense, que este ano tem então a seu cargo a responsabilidade de organizar esta iniciativa, o Encontro de Bandas do Concelho, que falaremos nos informativos de amanhã com mais detalhe e também com essa entrevista a Elide da Mota, o presidente da Sociedade Filarmónica Vermoilense.
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0: 20 horas.
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0: São 21 horas.
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Alô, caçadores de batida, Excel está no ar então a partir de agora o vosso santuário do loop infinito. Esta é mais uma edição do Puro Extenso e eu sou o Carlos Didier e trago-vos toda a música que conheces de uma forma diferente. Para abrir, os Metallica, imaginando-me que o Stevie Wonder seria o vocalista dos Metallicas. E exatamente, Sad But Superstition foi aquele que abriu esta edição. Sabíamos que a faixa que acabamos de escutar, bom, é tão longa, que foi originalmente pensada por um DJ enquanto esperava na fila do pão um sábado de manhã. Pois é, aqui não há cortes, estamos a bombar para dezenas de estações em todo o mundo. Se querem ver onde guardamos as versões que nunca mais acabam, olha, deem um

salto ao nosso canal no YouTube, em youtube.com/rmxpt. Fiquem coados que a próxima viagem já está a descolar e é precisamente uma das nossas RMX exclusivas, mas só mesmo aqui é que pode escutar. Siga, este é o Puro Extenso.

Que espetáculo! Olha, esta foi tão estendida que deu tempo para eu ir regar as plantas, tirar uma licenciatura e voltar aos comandos desta emissão. Usino ao Cocum, já não há heróis, a RMX 2025, feita aqui pelo menino e pela malta aqui da casa. Este é o espírito puro extenso. Se o vosso cérebro já está a dançar ao contrário, olha, então, para piorar a coisa, passem pelo nosso site em noutrolado.fm.webnode.pt, separador por extenso, procurem, claro, pelo separador por extenso, e assim poderão ver o que andamos a tramar. Preparem-se, porque agora vamos entrar em bloco e três bombas consecutivas, assim, daquelas de cena. É música, até mais não, e sem interrupções para respirar. E começamos com mais uma das minhas. Exatamente, agora é para o Zaba. Nada a ver com o Zinboco, mas o Zaba, eu gosto muito do Zaba. Ah, coisa mais linda, o Zaba da Anheta e também da Frida. Exatamente, e do Bjorn e de Ovaios e tudo. Ok, olha, só vos peço, lay your love on me.

E bem, uma sequência toda ela, olha, parecia assim três autênticos comboios de ritmo, mas sem travões. Eu sou o Carlos Gidia, a pilotar esta nave para dezenas de estações em todo o mundo. A curiosidade insólita sobre esta última batida diz a lenda que o produtor mostrou isto com tanta precisão que os seus próprios batimentos cardíacos ficaram sincronizados com o remix. Isto até ao próximo eclipse solar. É verdade, sim senhora, que eu estou cá e posso confirmar. Se acham isto absurdo, olha, espreitem as nossas loucuras visuais em youtube.com/rmxpt. Não saiam daí, porque a próxima sequência, bom, é tão massiva que vai fazer a vossa sala parecer um festival de verão. Amor de verão, amor de verão. Não, essa não temos, mas temos música portuguesa, começando com estes senhores.

0: bem, que estrondo o álbum da lata dos táxis com este carro aqui na RMX já para o ano de 2023. Bom, isto não é apenas música, é uma autêntica maratona acústica para quem tem pernas para dançar. Só isso, por extenso, toda a música que conheces de uma forma diferente, com reinterpretações exclusivas dos melhores DJs que nem a inteligência artificial conseguiria inventar num dia bom. Se por acaso quiseres deixar a tua opinião ou participar no próximo alinhamento, olha, visita-nos no nosso site, no outro lado fm.webnote.pt, no separador do programa, claro que sim. Vamos agora para a penúltima da hora. Há pouco eu tinha propaganda, falei música portuguesa, falei no Amor de Verão, Amor de Verão, Amor... Ok, não, essa não tenho, mas temos esta, que é que tão gira. De vez em quando eu tenho estas pancas, né? Claro, com certeza, já volto para nos despedir.
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É assim, porque a música portuguesa, a música popular, também dá para fazer umas brincadeiras engraçadas. Conversinha de Maranta, ou dos Diapasão, não sei bem, mas whatever. É mais uma das minhas, é uma das aquelas pancadas quando não tenho nada para fazer. Ok, olha, com isto tudo, a nossa hora voou, mas voou mais rápido que um DJ a fazer scratch. Caro GDX, sou eu a despedir-me neste cockpit cheio de boas vibrações. Um agradecimento gigante a todos os que estiveram sintonizados aí desse lado. Isto, claro, nas dezenas de estações espalhadas pelo mundo inteiro que passam este programa. Não se esqueçam de subscrever o canal em youtube.com/rmxpt. Também não se esqueçam de explorar os conteúdos exclusivos no nosso site em nootrolado.fm.webnode.pt. Já sabem como é que é, estamos de regresso na próxima semana, à mesma hora, no mesmo local, com mais exclusividade e batidas gigantes aqui na frequência da vossa rádio favorita. Um grande abraço, um abraço assim forte daquele mesmo quase a partir de costelas. Muita saúde, muito juízo e lembrem-se que a vida essa é demasiado pequena para versões curtas. Tchau, tchau, até para a semana. Yeah!

0: são vivos horas.
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Boa noite e bem-vindo ao Puro Extenso, o programa que arranca agora religiosamente no altar de tua rádio favorita. Aqui veneramos a música, mas não como ela nasceu. As canções sofrem reencarnações em remix, mutações em mashup e milagres em versões que duram até ao juízo final. A bênção sonora vem muitas vezes da malta aqui da casa, santos padroeiros do exagero melódico. 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
6: Olá a todos e bem-vindos a este lado B especial dos Bastidores em Vinil. Eu sou o Carlos Miguel e hoje voltamos aos anos 90 para explorar o lado mais puro, perigoso e visceral de uma das maiores bandas de rock. No episódio anterior acompanhámos a discografia de estúdio dos Nirvana, mas a verdadeira essência de Kurt Cobain, Chris Novoselic e Dave Grohl só se compreendia totalmente a alguns centímetros de um palco. Um concerto dos Nirvana não era um espetáculo polido, era um ato de entrega total, onde o feedback, a destruição de instrumentos e a imprevisibilidade eram a regra. Neste lado B, vamos percorrer a evolução da banda ao vivo, desde os pequenos clubes independentes até ao lendário Festival de Reading, culminando num mítico concerto acústico para a MTV. Prepara os headphones, ajusta o volume e vem daí. Para compreender o mito dos Nirvana ao vivo, precisamos de recuar até 30 de agosto de 1992, no Festival de Reading, em Inglaterra. Os jornais e a televisão especulavam que a banda ia cancelar o concerto e que Kurt Cobain estava incapacitado devido a uma overdose ou problemas de saúde. Como resposta ao circo mediático, Kurt apareceu em cena numa cadeira de rodas, vestido com um avental hospitalar e uma peruca loira. Fingiu desmaiar junto ao microfone, levantou-se de um salto e arrancou para uma das atuações mais icónicas da história do rock. No palco, a dinâmica era avassaladora. Chris Novoselic atirava o baixo ao ar, Dave Grohl parecia querer destruir a bateria a cada batida e Kurt Cobain canalizava toda a sua dor em vocais rasgados e solos desconstruídos. No final, como era tradição, as guitarras e os amplificadores acabavam feitos em pedaços. Vamos começar este lado B com a energia devastadora de Reading e das primeiras gravações ao vivo dos Nirvana.

Depois de ouvirmos a música Breathe, seguida da Drain You, da School e da Sliver, estamos de volta aos bastidores em vinil. Poucos meses após o lançamento de Nevermind, na noite de Halloween de 1991, a banda jogou em casa no Paramount Theatre em Seattle. Era o momento em que o fenómeno grunge deixava de ser um segredo local e passava a ser uma febre planetária. A gravação desse concerto mostra a transição perfeita entre a ética punk dos clubes subterrâneos e a força de uma banda capaz de dominar multidões. A intensidade física das atuações cobrava um preço enorme a Kurt Cobain. Sofria de dores crónicas de estômago e exaustão, mas assim que o amplificador ligava, o compromisso com o público era absoluto. Após a morte de Kurt, Chris Novoselic e Dave Grohl quiseram deixar um documento sonoro que fizesse justiça à verdadeira força da banda ao vivo. Em 1996, lançaram o álbum From the Muddy Banks of Wishco. O título faz referência ao rio Wishco, em Aberdeen, onde Kurt passava o tempo na juventude. Reúne compilações de concertos entre 1989 e 1994, mostrando a evolução da banda desde o som ruidoso e pesado de Bleach até à precisão de Inútero. Vamos ouvir a fúria e o peso desta fase ao vivo.

0: Estamos de volta ao Bastidores em Vinil, depois de termos ouvido as músicas Drain You, Art Shaped Box, Negri, Creep e Serve the Servant. A 18 de novembro de 1993, os Nirvana subiram ao palco do Sonic Music Studios, em Nova York, para gravar o MTV Unplugged. A produção da MTV esperava um concerto acústico tradicional, cheio de êxitos como Smells Like Teen Spirit e participações de convidados famosos, como por exemplo Eddie Vedder ou Michael Stipe. Kurt Cobain recusou tudo isso. Exigiu que o cenário fosse decorado com lírios pretos, velas e um lustre de cristal. Quando o produtor Alex Coletti viu a decoração, perguntou assustado: "Querem que isto pareça um funeral?" Ao que Kurt respondeu: "Sim, exatamente." Em vez de depender dos grandes êxitos da rádio, Kurt decidiu homenagear as suas maiores influências. Convidou os irmãos Kurt e Chris Kirkwood, da banda de cult punk Meat Puppets, para subirem ao palco e tocarem três das suas canções. Interpretou também temas de David Bowie, dos Vaselines e da lenda do blues Lead Belly. Sem o muro de distorção das guitarras elétricas, a voz de Kurt Cobain ficou completamente desnudada. Ouviram-se a respiração, as falhas, a vulnerabilidade e a beleza das suas composições. Dave Grohl tocou as baquetas pesadas por pincéis e maracás, e Chris Novoselic brilhou no baixo acústico e no acordeão. Vamos entrar na atmosfera íntima do Unplugged in New York.
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Ouvimos About a Girl, A Lake of Fire, Something in the Way e terminamos com a Plateau. Bem-vindos ao bloco final deste lado B no Bastidores em Vinil. O ponto alto do MTV Unplugged e talvez de toda a carreira de Kurt Cobain aconteceu na última música da noite, Where Did You Sleep Last Night? Uma canção tradicional de folk blues popularizada por Lead Belly. Nos últimos segundos da música, Kurt para de tocar a guitarra, puxa o ar, inspira, abre os olhos por um segundo com o olhar rasgado e solta um grito vocal de uma dor e beleza indescritíveis. O produtor pediu-lhe para fazer um bis, mas Kurt recusou-se categoricamente, dizendo que nunca conseguiria superar a intensidade daquela última nota. O álbum MTV Unplugged in New York foi lançado em novembro de 1994, 7 meses após a morte de Kurt Cobain, estreando-se no primeiro lugar das tabelas mundiais e ganhando um Grammy. Tornou-se o testamento definitivo da profundidade artística da banda. Com este lado B, fechamos o ciclo dedicado aos Nirvana aqui no Bastidores em Vinil. Passámos pela fúria anárquica dos festivais, pelo som pesado de garagens e pela beleza desarmante de um concerto acústico que marcou a história da televisão. Espero que tenhas apreciado esta viagem dupla. Para a despedida final, deixo-vos com os temas Dumb, On a Plane e Where Did You Sleep Last Night? Eu sou o Carlos Miguel, este foi o Bastidores em Vinil na Rádio Cardal. Continuo a ouvir boa música e até ao próximo episódio.

0: de meia-noite.
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0: 1 hora.
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